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0: fudido, porra.
1: Top demais.
0: Parabéns, sucesso. Parabéns. Deus obrigado, abençoe viu? Vocês, esse
1: muito
0: projeto
1: obrigada.
2: Foda. O Brasil agora vai conhecer esse talento enorme que vocês são, tá?
1: Se Deus quiser.

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0: 21h20.
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0: 5:47.
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0: 5:49.
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7: Olá, muito bom dia, já estou por aqui, já cheguei, já estou por aqui. Onde quer que você esteja, já está sintonizando na 105.9, pra mim tá ótimo, viu? Meu muito bom dia pra você, que já está sintonizado na melhor rádio da cidade, tá bom? Meu muito bom dia pra você, que já estamos por cá. Cinco horas e 51 minutos.

É, muito bom dia, são 5 horas e 55 minutos, a partir de agora você fica comigo nessa festa maravilhosa que está começando, lógico, né? É o programa Forronejo, é, na comunicação, eu, seu amigo de todas as manhãs, Frank Rios, né? É minha presença para você, Frank Rios. E você, como está? Como dormiu? Dormiu bem? Já está? Já amanheceu? Já está se espreguiçando num ponto de batalha já? É, com certeza que sim, né? Também muito bom dia para você que está em qualquer ponto da cidade, para você que já está sintonizado na 105.9, a melhor rádio da cidade. Então vamos que vamos. É, já estou esperando por você a partir de agora, hein? A partir de agora já estou aguardando você a participar pelo número do sucesso, que você já sabe qual é, né? Mas se não sabe, eu vou te falar agora. 95-984-17-7282. Manda tua mensagem, pede a tua música, interage comigo nessa terça-feira bem gostosa. É, primeira, o primeirão de julho. Que coisa boa, que esse julho venha com muitas bênçãos para nós, né? Que seja um mês bem abençoado para todos nós, para toda a nossa família, né? É o que a gente espera todos os dias, não é mesmo? É, hoje é feriadão. É feriadão da nossa cidade. Mucajaí tá de parabéns, completando mais uma primavera hoje, né? Nossa cidade tá em festa. Hoje é aniversário da nossa querida Mucajaí. Meu muito bom dia pra você que já está na 105.9, em qualquer lugar que você esteja, hein? Tá na 105? Tá bom demais. Então vamos que vamos.

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É, 5 horas e 59 minutos. Não perca a hora do seu dia. Pra você começar o seu dia com muito mais energia, né? É, e aí, tá preparado? Tá preparado pra ouvir muita música boa nessa terça-feira? É, terça-feira boa. Vai sair um solzinho bacana, né? Tudo tranquilo, né? Então, olha a hora certa, 6 horas em ponto, aqui na sua, na minha, na nossa rádio, Mandicino FM 105.9. É, tá preparado pra curtir uma música boa em alto estilo? Então vem comigo, participa comigo, interage comigo. Já começou, já está à sua disposição o número do sucesso, né? Que você já sabe qual é. 95984177282. Já cheguei, já estou por aqui pra ficar do teu lado até as 8 da manhã. Né? Eu, Frank Reus, na comunicação dessa nave maravilhosa. E você daí, também numa nave bem gostosa, que é o número do sucesso, né? Você tecla daí, que eu te respondo daqui, tá bom? Então vamos juntinho até as 8 da manhã. É, quer viajar um pouco comigo? Vamos viajar um pouco, vamos? É, viajar um pouco no pensamento é sempre bom. Pensar coisas boas, coisas positivas, o que passou de bom. Pensar um pouco é bom demais. Viajar no pensamento é ótimo, né? Então vamos viajar um pouquinho nessa manhã de terça-feira, 1º de julho, tá bom? Aniversário do município. Festa hoje, hein? É, Mucajuí hoje está em festa. Só pra viajar um pouco, tá bom? Te dou um minuto.

É, muito bom, já viajou, tá bom demais. Já viajou um pouco, pensou, foi longe no pensamento, voltou, tá bom demais. Então vamos começar essa festa maravilhosa. Meu muito bom dia pra você. A partir de agora está no ar o programa Forronejo. É, e aí, tá preparado? Pra muita música boa, é, curtir essa terça-feira bem gostosa. Feriadão na nossa cidade, né? Que bom, que coisa gostosa, né? Mucajé hoje está em festa. É, tá completando mais uma primavera. A nossa cidade maravilhosa. E aqui, nós estamos por aqui na 75.9, ou seja, muito bem-vindo vocês aqui, meus amigos ouvintes. Já agradeço pela sintonia e pela audiência aqui na nossa rádio 75.9, Rádio Monte Sinai. É isso mesmo, é. Vamos botar essa nave para andar, para funcionar. Isso só depende de você, lógico, né? Se você participar comigo, fica tudo mais gostoso, não é mesmo? Então participa comigo, interage comigo. A partir de agora, já está à sua disposição o número do sucesso, tá bom? Então participa, pede a tua música, manda a tua mensagem pra quem você gosta, tá bom? Estou por aqui te aguardando, só te aguardando mesmo, tá bom? É sempre bom estar do teu lado, tá bom? Eita, viajou bastante, hein? Tá bom demais. Seis horas e seis minutos.

0: É, muito bom dia, Rádio Mocenó FM 105.9, 6 horas e 9 minutos. Oi, olá, bom dia para você que já está na sintonia com a gente, na programação mais gostosa da cidade. É o programa Forronejo, eu na comunicação, Frank Rios. Todos os dias aqui ao teu lado, das 6 da manhã até as 8 horas, de segunda a sexta, tá bom? Então sejam todos bem-vindos, tá bom? Que todos estejam bem, todos estejam na maravilha de Deus, com muita alegria. É, que prazer poder estar aqui com você nesta manhã de terça-feira, bem gostosa, 1 de julho de 2026. É aniversário da cidade hoje, que bom, né? Muita festa hoje, com certeza, né? Esperamos que sim, né? Afinal, nossa cidade está de aniversário hoje. É, primeiro. Este mês de julho venha com muito amor, com muita paz, com muito carinho entre as pessoas, lógico, entre nós todos, né? Esperamos isso, um mês maravilhoso para todos nós. Então vem junto com a gente, porque a partir de agora eu quero fazer a sua manhã a maior alegria, com muita atmosfera de muita energia boa, para a gente passar horas boas, super agradáveis, nesta manhã de terça-feira. Então vem comigo, vem brindar comigo o teu sucesso, tá bom? O meu sucesso também, porque depende de você, o meu sucesso e o seu junto comigo, dá tudo certo, não é verdade? Então é muito bom dia para você, participa comigo, interage comigo, tá bom? Não esquece, não esquece. Eu fico contigo até as 8 da manhã nesse programa maravilhoso, que é o programa Forronejo.
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Ei, modão bom, né? Muito bom dia pra você que já está sintonizado na 105.9. É, não perca a hora pra você começar o seu dia com muito mais energia, com muito mais alegria. Começando uma terça-feira bem gostosa, bem iluminada. Se Deus quiser, vai ser bem abençoada pra todos nós, né? 1º de julho de 2026. Aniversário do Mucajé hoje, não esqueça, hein? Mucajé hoje está nos coelhos, Mucajé hoje está completando mais uma primavera, né? Acho que, se não me engano, é 44 mil anos. Era, acho que 44 anos. Por aí assim, né? Então vamos. Bom dia, bom dia. Já está no ar a sua festa maravilhosa, que é o programa Forronejo, tá bom? Vem comigo, participa comigo, interage comigo. Eu tô te aguardando. Sem você aqui é muito ruim. Sem você aqui não dá certo, não presta. É você que faz eu chegar mais longe, tá bom? Falar em chegar mais longe... Falar em chegar mais longe, eu quero deixar aqui meu bom dia especial, meu amigo Matuso e meu amigo Aloysio, lá em Macapá. Olha só, estão ligadinhos com a gente sempre, todos os dias, através da 105.9, no programa Forronejo. Meu amigo Matuso, bom dia pra você. Meu amigo Aloysio, bom dia também pra você, aí em Macapá. A todos os macapaenses, sintam-se abraçados aqui diretamente do programa Forronejo, de Mucajaí, Roraima, pra Macapá. Bom dia. É, Raimundo Sinai, FM 105.9, é assim, todos os dias, é o tempo todo, um profissional mais dedicado, mais feliz que o outro, é para o outro, e para o outro, e para o outro, é para você ter uma comunicação amiga, companheira, ao seu lado, com certeza, querendo muito que o dia, que o seu dia seja cheio de atividades, e um dia muito feliz, o tempo todo, com muitas alegrias e felicidade para você, meu ouvinte querido, não esqueça disso, hein? Olha lá, não perca a hora, 6 horas e 17 minutos aqui na minha, na sua, na nossa rádio. Muito Sinai FM 105.9. Quero mandar um bom dia especial, meu amigo Rildo Pires. É, já está sintonizado na 105.9 através do programa Forronejo. Rildo Pires, bom dia pra você, garoto. Meu amigo Santinho, bom dia, Santinho. Cadê você, rapaz? Tudo bem por aí? Tudo tranquilo? Aquele abraço, Santinho. Meu amigo Sni, ô Gordinho Leso. Bom dia, Gordinho Leso, pra você também. Um ótimo dia.

É, parabéns, parabéns pra Mucajaí, né? Mucajaí hoje tá em festa, aniversário da cidade. Parabéns, Mucajaí. É, Mucajaí é uma terra que eu gosto. É um município que eu adoro, né? Eu gosto muito daqui. Mucajaí hoje tá em festa. Parabéns, Mucajaí, mais uma vez, tá bom? É. Que Mucajaí possa desenvolver cada vez mais, né? Que nossos políticos vejam por esse lado, né? Transformando essa cidade em uma cidade mais bela, mais bonita, né? É isso que a gente espera dos nossos governantes, né? Que olhem um pouco mais para a nossa cidade. Que façam um pouco mais. Que ligue mais para a nossa cidade. E mantenha ela limpa, urbanizada, bem bonita, né? Quando chegar nossos visitantes e ver que cidade bonita, né, é essa, né? Então eu peço aos nossos governantes que cuide mais da nossa cidade, que olhe mais para nossa cidade, tá bom? Fica aqui o meu abraço a todos os governantes do nosso município, vereadores, prefeito, vice-prefeita e todos aí que cuidam da nossa cidade juntamente com o povo também, é lógico, né? O povo também faz parte dos cuidados da nossa cidade também, com certeza, né? Vamos zerar.

0: É, Rádio Mancino FM 105.9, eu sou feliz, é desse jeito, ao seu lado aqui todos os dias através da 105.9 FM, não perca a hora para você curtir o seu dia com muito mais energia, 6 horas e 34 minutos, é isso mesmo, aqui na 105.9, me conta aí, onde você está ouvindo a 105.9, hein? Através do seu rádio, através do aplicativo, nos 4 cantos do Brasil, você pode ouvir nossa rádio FM 105.9, através das plataformas digitais ou pelo seu rádio, lógico, né? Para você um ótimo dia. E uma ótima terça-feira bem iluminada pra você, tá bom? Ô, dona Maria, já está acordando? Já está passando aquele cafezinho gostoso? Tá cheirinho de café, hein? Ê, café cheiroso! Nossa, café gostoso demais, hein? Então, um ótimo dia pra você. A gente começa a nossa programação assim, com muita alegria, com muita energia, com muitas coisas boas. Aqui não tem tristeza, de maneira alguma, tá bom? Temos que começar o dia com o pé direito, com alegria, com felicidade no rosto, no coração, pra que tudo no final dê certo, né? Isso. Então, o que a gente espera de você também que faça o mesmo, tá bom? Então, vem comigo, participa comigo, não esquece de participar comigo, porque sem você aqui é muito ruim, sabia? Eu não ia te contar não, mas eu vou te contar. Sem você aqui não é nada bom. Só gosto quando você participa, interage comigo, pede a tua música, eu fico muito feliz, tá bom? É, 1º de julho, começou o mês, né? Aniversário da cidade hoje, cidade em festa, parabéns, Mucugê. É isso mesmo. E nossas autoridades, nosso prefeito, nossa vice-prefeita, nossos vereadores, meu, muito bom dia pra vocês, tá bom? E vocês cuidem bem da nossa cidade, tá bom? Olhem um pouco mais pra nossa cidade, deixe ela linda e maravilhosa. É isso mesmo que a gente espera dos nossos governantes, né? Que façam o bom à nossa cidade sempre.
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0: Quero deixar aqui meu bom dia bem especial, aquela turma maravilhosa, aquela turma boa, lá no nosso amigo Nani Bacabeira, lanchonete Nani Bacabeira, lá meus amigos Dalvan, grande eletricista, meu amigo Zezão do Iogurte e os demais aí na lanchonete Bacabeira, meu muito bom dia.
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0: Ô meu amigo Zé Maria, bom dia pra você lá no Saga da Família, Zé Maria, já fez aquele cafezinho gostoso, hein Zé Maria, lógico né, bom dia Zé Maria. Ô, seu Giovanni, bom dia pra você também, viu? O seu Giovanni lá também no Sagrada Família, ligadinho com a gente, através da 105.9. Meu amigo Pança, bom dia, Pança. Meu amigo Amazonas, lá na beira do Rio, bom dia, Amazonas. Tá ligadinho com a gente desde as 6 da manhã, através da 105.9, curtindo o programa Forronejo, é claro, o programa top demais, não é isso?
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0: Dona Olívia, mãe da Fabi Silva. Dona Olívia, bom dia pra senhora.

0: Rádio Mandicina FM 105.9, 6 horas e 39 minutos, não perca a hora. Ô, Frank Rios, vamos animar esse negócio, Frank Rios, vamos animar. Afinal, hoje é festa da cidade, né, Frank Rios? Vamos animar. Vamos animar agora, Frank Rios.
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0: Bora mais uma, Mocajaí! Acorda, Mocajaí! Acorda e desperta pra ser feliz! É Frank Rios.
1: Acima.
0: Eita nós. Alô, bom dia, Mocajaí. Mocajaí tá de festa hoje. Mocajaí, é isso mesmo. A você de todas as regiões, Mocajaí tá em festa, hein? Você na zona rural, você que está na cidade grande, você que está no seu carro, dando aquela carona pra gente. Meu muito bom dia pra você. Pra você que já está na fazenda, em qualquer ponto que você esteja. Tá na 105.9? Tá bom demais. 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Diz!

Sara, Mucajá FM 105.9, a rádio do sucesso. 6 horas e 44 minutos. Olá, bom dia, Mucajá e toda a região. Muito bom dia pra você que tá na zona rural, pra você que tá na cidade, pra você que está no seu carro, me dando aquela carona. Meu muito bom dia pra você. Está também na fazenda, pra você em qualquer ponto que você esteja. Muito obrigado pela sua sintonia e pelo carinho. É, você já está no programa certíssimo, o programa Forronejo, o programa que você já conhece todos os dias, não é mesmo? Então participa comigo, tá esperando o quê? Eu tô te aguardando aqui, tô sim. Ó, manda daí que eu te respondo daqui, tá bom? Isso é Mucajaí, meu irmão. É aniversariando hoje, Mucajaí. Nossa cidade hoje tá de parabéns. Parabéns, Mucajaí.

É sempre bom ter você aqui na minha companhia, eu perto de você, todos os dias através da 105.9. É bom demais, hein? Bom dia pra você, bom dia. Fazer companhia nesta manhã de terça-feira bem gostosa. É, e aonde meus queridos ouvintes estão agora na sintonia da 105.9. Vão, me conta aí, vai. Tá na sua rádio, tá naquele rádiozinho bacana, tá através do aplicativo, me conta aí. Vai, interagir comigo nessa manhã de terça-feira, um clima gostoso, não tá sol, né? Tá um clima maravilhoso hoje, né? Nessa terça-feira bem gostosa. É, 1º de julho, começando o mês, começando esse mês. Esse mês vem com muitas coisas boas, né? Com muitas felicidade, com muitas emoções maravilhosas, né? Que nosso mês seja um mês bem produtivo a cada um de nós, em cada serviço que fazemos, em cada coisa que acompanhamos, né? Então que nesse mês venha com muita força, com muita energia boa para todos nós.

pra você que tá fazendo aquele cafezinho gostoso, pra você que está no trabalho, pra você que tá de folga hoje, é claro, né? Aniversário do município, tem muita gente de folga, né? Eu digo de folga do trabalho, mas em casa não falta serviço, não é mesmo? Então, meu, muito bom dia pra você também. É, onde anda? Onde estás agora, hein? Curtindo a 105.9, esse programa maravilhoso que é o programa Forronejo. Um programa feito com muito carinho só pra você. É, todas as manhãs, eu aqui, Frank Rios, fazendo companhia pra você. E é sempre bom ter uma boa companhia, não é mesmo? Eu espero que você esteja gostando, porque eu adoro estar perto de você através da 105.9.

É, que um bom dia para nossa amiga Glória Laranjeira. Bom dia, Glória. Tá participando com a gente aqui, dando um bom dia pra gente. Glória Laranjeira, para você, uma ótima terça-feira, tá bom? E muito obrigado pela sua participação aqui no programa Forronejo.

É, Raimundo FM 105.9, não perca a hora do seu dia, 6 horas e 49 minutos. Olha só, Frank Rios, chegando mensagem pra você. Bom dia, bom dia. Frank Rios, gostaria de ouvir a música É Por Você Que Canto, com Leandro e Leonardo. Me ofereço pra minha amada Osineide Queiroz. Eu sou Emerson Moura, lá do Sagrada Família. Meu amigo Emerson Moura, muito bom dia pra você. Que você tenha uma ótima terça-feira, tá bom? Bem iluminada. E meu muito obrigado pela sua participação. Aqui é assim, você pede, a gente toca, tá bom? Emerson Moura oferece para sua amada Leandro e Leonardo. É, é por você que canta, olha só, é grande essa paixão, né? Seis horas e 50 minutos.

É, muito bom dia. Foi a participação do nosso amigo Emerson Moura, lá do Sagrada Família. Ele que pediu essa música maravilhosa com Leandro e Leonardo. É por você que canto. Pode o mundo virar. Ô, meu amigo Emerson Moura, muito obrigado pela sua participação aqui no programa Forronejo, tá bom? Fique à vontade, tá bom?

É, Rádio Medicina FM 105.9, 6 horas e 56 minutos, não perca a hora. Olha só a mensagem chegando, Frank Rios. Presta atenção, Frank Rios. Ela diz o seguinte, a nossa amiga Jéssica, ela diz o seguinte: bom dia, Frank Rios, bom dia, Jéssica. Como você está? Estou bem, e você, Jéssica? Tudo normal, tudo tranquilo, né? Terça-feira maravilhosa. Ela fala o seguinte: feliz quarta-feira abençoada e que Deus nos livre de todo mal. Amém. Muito obrigado, Jéssica. É, minha mãe quer escutar a música com Gustavo Lima, Bala Alojada. Um grande abraço. Para você também, Jéssica, um grande abraço. É, interaja sempre comigo assim que você puder, tá bom? Muito obrigado pela sua participação e um abração na sua mãe aí por mim, tá bom? Meu muito bom dia para você e para sua mãe, lógico, né? Que pediu a música, que gosta de ouvir a música com Gustavo Lima, Bala Alojada. Para você, meu muito bom dia. Você pede, a gente toca.

É, muito bem, foi a participação da nossa amiga Jéssica. Ela pediu essa música bem gostosa com o Gustavo Lima, Bala Alojada. É, sua mãe pediu pra curtir, juntamente com a nossa amiga Jéssica. Ô Jéssica, muito bom dia pra você e pra sua mãe, e muito obrigado pela sua participação aqui no programa Forronejo, tá bom? Sinta-se abraçada a você e sua mãe aqui desse amigo que vos fala, Frank Rios.

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1: É, 7:02 nessa quarta-feira bem gostosa. O climazinho gostoso de quarta-feira, 1º de julho, né? De 2026. Isso mesmo, hoje é aniversário de quem? De quem? Sabe de quem? Olha só, da nossa cidade, é claro, né? Da nossa linda Mucajaí. É, poderia ser mais linda, né? Mas vamos esperar que tudo melhore, né? Vamos esperar que nossos governantes olhem mais para a nossa cidade, né? Para deixar ela mais linda cada dia, né? Meu muito bom dia para você. É, Mucajaiense, aquele abraço. Aqui do programa Forronejo.

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0: É, amanhã é outro dia, mas hoje é quarta-feira, 1º de julho de 2026. Interage comigo, participa comigo. Olha só, Frank Rios, chegando mensagem, Frank Rios. Vamos ver, Frank Rios.
1: Bom dia.
0: Bom dia.
1: Tá por aí?
0: Tudo bom? Tudo jóia, Iraci.
1: Toca uma música aí do José de Camargo oferecendo pra Raquel.
0: Ô Raquel, você gosta de Zé de Camargo, né, Raquel? Muito bom, é isso mesmo. Ô Iraci, muito obrigado pela sua participação aqui no programa Forronejo. Sinta-se abraçado aqui desse amigo que vos fala, Frank Rios, tá bom? É, a Raquel gosta de Zé de Camargo e Luciana, é isso, Iraci? Então a gente vai tocar pra ela essa bem daqui, tá bom? Olha só.
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0: 7 horas e 8 minutos. Ô Raquel, essa tá boa, hein? Olha só.

É, muito bom dia. Foi a participação da nossa amiga Iraci. Ela que pediu essa música pra Raquel. Raquel, bom dia pra você também, viu? Ela pediu a música pra Raquel com Zezé de Camargo e Luciana. Coloquei essa daí. Dou a vida por um beijo, tá bom? Muito bom dia pra você, Raquel. Bom dia pra você, Iraci. Muito obrigado pela sua participação aqui no programa Forronejo. Sinto-se todas abraçadas desse amigo que vos fala, Frank Rios. Olha só, Franquinho, chegando mais mensagem, Franquinho. Aqui é assim, é um atrás da outra. É uma pedrada atrás da outra, não é mesmo? Essa quarta-feira bem gostosa, 1º de julho, aniversário da nossa cidade. Nossa cidade está em festa hoje. Olha só, é a nossa amiga Osineide Queiroz. Ela diz o seguinte: bom dia, Frank Rios, bom dia. Gostaria de ouvir uma música Morando Aqui no Mato, com Zé Neto e Cristiano, e a participação do nosso trio Parada Dura, só pra curtir ao lado do meu amor Emerson Moura. A Osineide Queiroz tá apaixonada pelo Emerson Moura, de verdade, né? Esse casal é maravilhoso de se ver, é uma paixão imensa. Que o Pai do Céu abençoe vocês sempre assim, tá bom? Sempre apaixonado. A paixão é tudo de bom na vida de cada um de nós, não é mesmo? Então, Osineide Queiroz, você pediu, você ouve a música, né? Com Zé Neto e Cristiano, Morando Aqui no Mato. E ela mora lá no Saga da Família. Osineide Queiroz, muito obrigado pela sua participação aqui no programa Forronejo. Você pede, a gente toca.

0: É, muito bom dia. Bom dia pra você, Rádio Mocinó FM 105.9. Essa foi a participação da nossa amiga Ozineide Queiroz. Ela que pediu essa música maravilhosa, Morando Aqui no Mato, com Trio Parada Dura e Zenete Cristiano. Ela pediu pra curtir com seu amor, Emerson Moura, lá no Sagrada Família. Ozineide Queiroz, muito obrigado pela sua participação aqui no programa Forronejo, tá bom? Fique à vontade, o microfone é todo seu. E o telefone do sucesso, você já sabe qual é. É 95-984-17-7282. Isso mesmo. Faça que nem Ozineide Queiroz fez. Pede a tua música, manda a tua mensagem, tá bom? Estou aqui te aguardando, tá bom? E é tão gostoso.
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0: É, Rádio Mocinó FM 105.9. É, estamos aqui, estamos por aqui ao vivo na 105.9. Ao tempo todo, isso mesmo. É o tempo todo um profissional atrás do outro, né? Trazendo sempre a melhor comunicação pra você, todos os dias, através da sua, da minha, da nossa Rádio Mocinó FM 105.9. Pra você que tá ligado na nossa rádio, meu muito bom dia pra você. Pra você que tá deitado, pra você que tá em pé, pra você que tá sentado, meu muito bom dia pra você, tá bom? Um grande abraço. É, pra você que tá na fazenda, pra você que tá no sítio, pra você que tá na zona rural, pra você, homem do campo, meu muito bom dia pra você. Você é merecedor de um ótimo dia, tá bom? Todos nós também somos merecedores, mas você é muito mais, porque você é que planta, você é que colhe, você é que coloca coisas boas em nossas mesas, né? Meu muito bom dia ao homem do campo. É o homem da zona rural, o homem que faz tudo por nós, né? Nós moramos na cidade porque nós temos nossos afazeres, né? Cada um de nós tem as suas tarefas, né? Mas o homem do campo é o responsável por tudo, né? Por trazer uns grandes e gostosos alimentos para nossa mesa, né? Então, meu muito bom dia mais uma vez ao homem do campo, ao homem da zona rural.

É, 1º de julho. É, 1º de julho, quarta-feira de 2026. É hoje, Mucajaí tá de parabéns. Mucajaí, seus 44 anos de história. Isso mesmo, 44 anos de história. Hoje celebramos uma cidade construída com trabalho, fé e esperança. Que Mucajaí continue crescendo, gerando oportunidade, levando orgulho a cada um de seus moradores. Não é isso mesmo? É o que a gente espera, né? É, parabéns também ao nosso prefeitão, meu prefeito Chiquinho Rufino, pela dedicação e pelo trabalho realizado em prol do nosso município. Que Deus continue abençoando essa gestão e toda a população mucajaiense, tá bom? Isso mesmo. Feliz aniversário, Mucajaí, que venha muitos e muitos anos de desenvolvimentos, conquista, prosperidade para a nossa terra, né? Nossa terrinha boa, né? Que é Mucajaí, Roraima, não é mesmo? Meu, muito obrigado ao nosso prefeito Chiquinho Rufino por estar empenhado, trabalhando sempre em prol da nossa cidade, né? Fazendo o melhor para que nossa cidade a cada dia seja mais linda. Meu muito bom dia para você, prefeito Chiquinho Rufino, e a nossa vice-prefeita Andréia Almeida, e a todos os vereadores também, lógico. Meu muito bom dia para você.

0: o poder que tem, né? O poder quem tem é você. Então você tem o poder de participar comigo aqui na 105.9. O telefone do sucesso, você já sabe qual é, né? 95-984-17-7282. É o poder quem tem é você. A gente vai mais longe por sua causa, por causa de você, que interage todos os dias com a gente aqui na 105.9. A rádio que escuta você, a rádio da emoção. Vamos despertar para ser feliz. 1º de julho de 2026, uma quarta-feira ótima. Quarta-feira com um climazinho gostoso, né? Não tá quente, tá um clima maravilhoso aqui na nossa cidade que tá aniversariando hoje. Isso mesmo, o Cajé hoje tá de parabéns. 44 anos de cidade, Mucajaí. 44 anos, né? Não sei. É 44 mil anos. É 44 anos, Frank Rio. Presta atenção.
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0: Vamos animar, Frank Rios. Cidade tá em festa, hein, Frank Rios?

Quero deixar meu bom dia bem especial, meu amigo Chiquinho, lá do Bar dos Amigos. Já está ligadinho com a gente através da 105.9 no programa Forronejo. Ô, Chiquinho do Bar dos Amigos, bom dia pra você. Ô, Chico da Sé, cadê você, garoto? Bom dia. Bom dia, meu amigo Bicudo, Bicudo Ordinário, bom dia. É o homem do churrasco mais gostoso da cidade. Meu amigo Bicudo, bom dia pra você. Meu amigo Montilho e sua esposa lá no Morro do Borel, sempre ligadinho com a gente também todas as manhãs através do programa Forronejo. Montilha, meu muito bom dia pra você. Meu amigo Bagulho Louco, o Chico Preto, o maluquinho lá da Dona Conceição, lá na Emancipação. E Morel, Bagulho Louco. É, Bagulho Louco tá ligadinho com a gente sempre, sempre na 105.9, todas as manhãs através do programa Forronejo. O Bagulho Louco, muito obrigado pela sua sintonia.

Deixa eu também aqui meu bom dia à nossa amiga Laura Arruda e sua filha Adriele Vitória e sua mãe Olivia Arruda. Meu muito bom dia pra você. Fala em Olivia Arruda. Bom dia, Lenita. Bom dia, Paulinho. Ô, Mussum, cadê você? Bom dia, Paulinho. Bom dia, Lenita.

0: Eu quero deixar aqui meu bom dia bem especial, meu amigo Cláudio, lá do Jogo do Bicho, isso mesmo. Ô Cláudio, bom dia pra você e todos aí do Jogo do Bicho. Olha pra frente. Ô meu amigo bacana do Salgado, bom dia bacana, bom dia Lucas, cadê você Lucas? Seu Domingos Melo, bom dia, seu Domingos, senhor. Bom dia, tudo de bom pra você. Que você tenha uma ótima quarta-feira, tá bom, seu Domingos Melo? É, seu Domingo Melo é paizão do nosso amigo Rony Melo e da nossa amiga Reni Melo. É, o Cacá também do Jogo do Bicho, tá sintonizando na 105.9. Meu amigo Cacá, bom dia pra você também. Minha amiga Ruth, lá da Frutaria Sagrada Família. Ruth, bom dia pra você e todos aí da Frutaria da Ruth. Minha amiga Oresmar, da pousada da Tia Albertina. Meu amigo Michel, lembrando que na pousada da Tia Albertina, dia 15 de agosto, ele vem cantar pra gente. Ele mesmo, Ceian Muniz. Vai ser top demais, grande show. Isso mesmo. É, por trás dos bastidores temos ele, é nosso amigo Cleibe Lacorte, isso mesmo. Ele que está trazendo esse cantorzão maravilhoso para nós, Ceian Muniz, dia 15 de agosto. Não perca, hein?
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0: meu amigo Vede Souza, bom dia para você, garoto.

0: Eu destaco meu bom dia bem especial à minha vizinha mais top da cidade, Dona Sandra. Bom dia pra você, Sandra. Já fez o café? Já tá no jeito? Cafezinho quente na hora. É, também quero deixar meu bom dia bem especial à nossa amiga Maiara. É filha da Dona Sandra. Ela chegou da nossa querida Manaus. Vai passar aqui uns 2 dias com a sua mãe. Ô Maiara, bom dia pra você e seu esposo e ao nosso amiguinho Marcelinho, tá bom? Meu muito bom dia pra você. Sintam-se todos abraçados aí na casa da minha vizinha Sandra. Bom dia. Minha amiga Stephanie, bom dia pra você também. Minha vizinha top também. Stephanie, bom dia. Meu dengue, ai, ui, ui, ai, ai, ai. Meu amigo Bibi, cadê você, Bibi? Bom dia pra você também. Meu amigo Fá, bom dia. Meu amigo Marquinho lá. Meu amigo Marquinho e sua esposa lá no Morro do Borel. Bom dia pra você e sua esposa, socorro. Eu quero deixar um bom dia bem especial, um bom dia assim, bem gostoso, assim, é isso mesmo. O meu amorzão Solange. Ô Solange, bom dia pra você, meu bem. Já acordou? Já está ligadinho no programa do seu amorzão aqui? É, no programa Forrorejo. Daqui a pouco chega aí, tá bom? Faz aquele cafezinho gostoso pra gente. É, eu vou levar aquele pezinho de moleque pra gente saborear, tá bom? Bom dia, meu amor Solange.
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0: Também quero deixar meu bom dia especial à nossa vizinha top demais também, a professora Gilda. É, tá sintonizada com a gente através do seu aplicativo. Professora Gilda, bom dia pra você. Quero deixar aqui meu bom dia também bem especial, meu amigo Irislan, lá da Constru Alves. 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É, também quero deixar meu abraço bem gostoso à minha amiga Lini e meu amigo Lino Benício. Isso mesmo, são os filhos do nosso amigo Irislan. O Lini, o Lino Benício, bom dia pra você! Pra você telefonar. É 95-98417-7282, é o telefone do sucesso. É só você telefonar e pedir sua música. É. Liga pra mim, vai. PC. Pra falar com você. Fala comigo, bebê, vai.

Também quero deixar meu bom dia, dona Dulce, a avó da Kaline, lá na Vicinal Laboral, no Tamandaré. Dona Dulce, bom dia pra senhora, viu? Meu amigo Elielto, cadê você, garoto? Sumiu, né, Elielto? Bom dia. Minha irmãzona Ivoneide, meu muito bom dia pra você, Ivoneide, lá no Clube Sonho Meu, é a proprietária do Clube Sonho Meu, minha irmãzona Ivoneide. Ô, meu amigo Bode, sua esposa Ruth, ligadinho com a gente da 105.9, meu muito bom dia pra você também, viu? Ô, Bode, ô, dona Ruth, bom dia. Meu amigo Carcará e sua esposa Socorro, ligadinho com a gente lá na Padre Ricardo Silvestre. Meu amigo Carcará, cadê você, hein? Bom dia. Meu amigo Gildo, lá do Bar do Copo Gelado, é, juntamente com a sua esposa Valda, meu bom dia pra você, viu? Sintam-se abraçados. É, a dona Valda é a esposa do nosso amigo Gildo, é, lá do Bar do Copo Gelado. A dona Valda comprou um rádio muito lindo, só pra curtir o programa Forronejo. Dona Valda, meu muito obrigado pra você pela sua sintonia. A tanga de vovó. Meu amigo Genilson, lá da borracharia do Genilson. Bom dia pra você, garoto. Bota o ferrujo e o peteca junto pra trabalhar, tá bom? Bom dia pra você, Genilson. Bom dia, meu amigo Joel, grande mecânico. Bom dia. 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

Deixa aqui meu bom dia, meu amigo Miguel da Saúde, lá da Coordenação de Controle da Hanseníase e Tuberculose do nosso município. É isso mesmo, meu amigo Miguel, lá na Vicinal 1 da Comunidade dos Sonhos. Bom dia, Miguel. Meu amigo Cachoeira, bom dia, garoto. Também na Comunidade dos Sonhos. Meu amigo William e Dona Simone, ligadinho com a gente lá na Comunidade dos Sonhos também. William, bom dia pra você. Simone, bom dia. Dona Maria Teixeira Moraes, também na Comunidade dos Sonhos, sempre ligadinho com a gente todas as manhãs. Dona Maria Souza, lá na Avenida Maranhão, também não perde um só programa do Frank Rios. Dona Maria Souza, bom dia. Seu Luiz Pereira e Dona Maria, sua esposa, e Dona Flor, lá na Vicinal do Seu Ernesto. Bom dia! Dona Socorro, lá do Mangueiral, também ligadinho com a gente na programação da 105.9. Bom dia, Dona Socorro! Meu amigo Gilson Rufino, cadê você, garoto? Bom dia! Dona Josefa Rufino, como tá a senhora? Tudo bem por aí? Tudo tranquilo? Bom dia, Dona Josefa Rufino. Sinta-se abraçada desse amigo que vos fala, Frank Rios. Meu amigo de ouro, lá no Tamandaré, bom dia de ouro. Meu amigo Chicão e Dona Raimunda, lá no Morro do Borel, sempre sintonizado com a gente, todas as manhãs, através da 105.9. Meu amigo Renatão, meu amigo Renato da Cotan. Bom dia, Renatão, tudo bem por aí, garoto? Tudo tranquilo? Aquele abraço do amigo Frank Rios.

Eu quero chamar um bom dia especial pro meu amigo Pedro, lá no Pioneiro. Tá bem ligadinho com a gente todas as manhãs através do programa Forronejo. Pedro, bom dia pra você. Ô, Terra Seca, cadê você, Terra Seca? Bom dia pra você, meu amigo. Também lá no Pioneiro. Meu amigo Roraima, acabou com Roraima, cadê você? É, o Caboclo Roraima lá no Morro do Borel, também ligadinho com a gente através da 105.9. Minha amiga Joana e seu esposo Chicão Mecânico, também um grande mecânico, Chicão. Dona Joana, bom dia pra senhora. Bom dia, Chicão. Também meu amigo Brauli, que é o filho do nosso amigo Chicão e da Dona Joana, também ligadinho com a gente lá na 105.9, lá naquela oficina mecânica do nosso amigo Chicão. É, tá por lá, todos curtindo a 105.9. Meu amigo Antônio Dacaé e sua esposa Jaciane Lima, também ligadinho com a gente. Meu, muito bom dia pra vocês.

se fosse fácil, todo mundo ia. O seu caminho é único, por isso que ele será mais que especial. Então aumenta, aumenta o volume, hein? O seu caminho é só você que faz e mais ninguém. Às vezes aumenta a dificuldade, mas lá na frente aumenta a conquista, tá bom? Fica a dica.

melhor da vida não é igual pra todo mundo, por isso não deixa ninguém, mas ninguém mesmo, encher teu saco, tá bom? Felicidade todo mundo quer, lógico, todo mundo quer, mas é uma questão individual, tá bom? É, eu quero ser seu amigo, grande amigo mesmo, a voz companheira nesta quarta-feira bem abençoada, tá bom? Aqui no programa Forronejo, 1º de julho, é esse amigo que vos fala, Frank Rios. É, mas é sempre bom você tomar o hábito de acordar feliz, não importa o que você esteja passando. A vida poderia ser melhor, mas também poderia ser muito pior, mas muito pior. Sempre ore, ore, seja grato, mas seja grato mesmo, tá bom? Que Deus abençoe esse dia maravilhoso, que tenhamos uma quarta-feira bem iluminada, com repleta de alegria, felicidade, muita paz, tá bom? São os votos desse amigo de todas as manhãs, Frank Rios, aqui da 105.9, a rádio da emoção.

Mensagem chegando, Frank Rios. Presta atenção, Frank Rios. É da nossa amiga Fabi Silva. Isso mesmo, Fabi Silva. Ela diz o seguinte: bom dia, meu amigo Frank Rios. Bom dia, Fabi. Tudo bom por aí, Fabi Silva? Tudo legal, né? Ela diz o seguinte: manda um bom dia pra minha mãe Olivia, que está ligadinha no seu programa. É, essa, todos e todos aqueles que estão na escuta do programa. Acordei agora, olha só. Bom dia pra você, Fabi Silva, e sua mãe Olivia. Que Papai do Céu abençoe você e, dona, e sua mãe sempre, tá bom? Meu muito obrigado pela sua participação aqui no programa Forronejo. Um programa que é feito com muito carinho pra você, tá bom? É, tá tudo na santa paz, na graça de Deus. Muito obrigado, Fabi Silva. Que você tenha uma quarta-feira bem iluminada. Você e a sua mãe, Olivia. Dona Olivia, bom dia pra senhora.

Eu vou te dar meu telefone. É, faz que nem a Fabi Silva fez, tá bom? Interage comigo, manda mensagem. O telefone de sucesso é esse. Eu vou te dar meu telefone, tá bom? 95-984-17-7282. Interage comigo, pede a tua música, manda o teu recado. Ainda dá tempo. Eu fico contigo até as 8 da manhã. Quarta-feira, 1º de julho, hein? Aniversário da nossa cidade, sabia? Mocajaí. Tá, e parabéns, Mucajaí! É, parabéns, Mucajaí, pelos seus 44 anos de história. Hoje celebramos uma cidade construída com trabalho, fé, esperança. Que Mucajaí continue crescendo, gerando oportunidades e levando orgulho a cada um de seus moradores. É lógico, né? Vai ligando! É, parabéns também o nosso prefeitão Chiquinho Rufino pela dedicação e pelo trabalho realizado em prol do nosso município. É, que Deus continue abençoando essa gestão e a toda a população mucajaiense. Meu bom dia, prefeito. Bom dia pra você. É, feliz aniversário, Mucajaí, que venha muitos e muitos anos de desenvolvimento, conquistas e prosperidade pra nossa terra, é lógico, né?

É, nossa amiga Fabi Silva acordou agora, né, Fabi? Fabi, bom dia pra você, viu? Acorda mais cedo, Fabi. Tá de folga, né? Não vai trabalhar, né? Que coisa boa acordar essa hora, né? Se espreguiçando, né? Bom dia pra você, minha amiga Fabi Silva. E pra você, dona Olívia, meu muito bom dia, viu? Sintam-se abraçadas aqui do programa Forronejo. É, feriado hoje, né? É feriado, Frank Rios. Ela tá falando aqui, olha só. É, Frank Rios, presta atenção, é feriado. Tá certo. Tem que dormir um pouco mais tarde, né? É, eu que fico aqui das 6 da manhã até as 8. Mas tá bom demais, viu? Sempre que puder, você interaja comigo aqui na 105.9. Você é sempre bem-vinda, tá bom? Meu muito bom dia pra você e sua mamãe, Olívia. Ela diz o seguinte, ó, Frank Rios, amanhã eu vou trabalhar. Que bom, né? É bom trabalhar também, né? De vez em quando é bom. Sem trabalho não presta, né, Fabi? Meu, muito bom dia pra você. Que o Pai do Céu te abençoe e te dê uma quarta-feira bem iluminada pra você e sua mamãe, Olívia, tá bom? Meu, muito obrigado pela sua participação aqui no programa Forronejo. Vamos lá, como é que faz? Chega mais, chega.

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Ah, é. Ô, Frank Rios, e o telefone, Frank Rios? É o seguinte, você diz que assim, olha, 95-991-34-5269.

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É, quero deixar aqui meu bom dia também, bem especial, a minha sobrinha Roseira, lá no Sítio dos Sonhos, lá na comunidade do Tamandaré, na vicinal do Laborão. Roseira, bom dia pra você, bom dia pro homem de Deus, meu amigo Ciro, bom dia pra você, garoto, e todos aí do Sítio dos Sonhos, meu muito bom dia pra vocês, sintam-se todos abraçados, aqui desse amigo que vos fala, Frank Rios.

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1: Agora o meu maior sucesso, hein?
0: É, 1º de julho. É que esse mês venha com muita alegria, com muita paz, com muita prosperidade para todos nós, né? É o que esperamos do mês de julho.
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0: É, parabéns, Mucajaí, pelos seus 44 anos de histórias. Isso mesmo. Também de vitórias, lógico, né?
2: Fica amor, fica amor.
0: É, hoje celebramos uma cidade construída com muito trabalho, com muita fé e esperança. Que dias melhores virão para nossa cidade, né? Que ela fique mais linda, cada dia mais bonita, que as nossas autoridades olhem mais para nossa cidade, né? Que faça dela uma cidade linda, linda e maravilhosa.
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0: É, que a nossa Mucajaí continue crescendo, né? Gerando oportunidade para os nossos jovens e para os adultos também, né? Os, né? Lógico, para todos nós, né? Enfim, todos nós somos merecedores de todas de oportunidades, né? Só depende de cada um de nós, né? E levando orgulho também para cada um de seus moradores, né? Isso mesmo que a gente espera da nossa cidade e das nossas autoridades do Mucajaí.

É esse ano, e olha só, é nesse embalo bem gostoso, né, de festa junina. É isso mesmo. Ainda vai ter ainda festa junina, com certeza, né? Vai ter quadrilha pra você aqui na nossa cidade de Mucajaí. Tenho certeza disso. É nesse embalo bem gostoso que a gente vai chegando mais no final do nosso programa, tá bom? É, tem que ir fazer o quê, né? O forronês tem que parar, né? Eu não gosto muito, né? Mas fazer o quê, né? Então, eu só tenho a agradecer a você que interagiu comigo, a você que participou, a você que pediu a sua música, a você que discou pra cá e mandou sua mensagem através do telefone do sucesso 95984177282. Eu só tenho a agradecer, meu muito obrigado mesmo, de coração, tá bom? Olha só, quase no finalzinho do programa, nossa amiga Lizete. Ela diz o seguinte: bom dia, Frank Rios, quero pedir uma música com Henrique e Juliano. Música é o amor dos outros. Isso mesmo, o nome da música é o seguinte, Frank Rios: é o amor dos outros. Eita, Lizete, mas eu vou colocar pra você, você é meu ouvinte especial. Vou colocar sim, com certeza, a música pra você, tá bom? Henrique Juliano, o amor dos outros. É o amor dos outros, né?

É, já quase no finalzinho do nosso programa, nossa amiga Lizete interagiu com a gente através do telefone do sucesso 95984177282. Ela pede o seguinte: Frank Rios, bom dia Lizete. Quero pedir uma música com Henrique e Juliano. É o amor dos outros, o nome da música, né, Frank Rios? Tá bom, Lizete, vou colocar pra você ainda essa música pra você com muito carinho, lógico. Aqui quem manda é você, não é eu, tá bom? Oito horas e 3 minutos.

0: Olha só, vou deixar essa música aqui tocando pra minha amiga Lizete, a última música do programa, né? Que eu vou ter que ir. Sim, é verdade, né? É, e eu só tenho a agradecer a você, meu muito obrigado por você participar comigo. Faça que nem a Lizete tá fazendo. Participa comigo, interage comigo, pede a tua música, tá bom? Pede daí que a gente toca daqui. Meu muito obrigado pra você que participou, pra você que interagiu, pra você que se dedicou o seu tempo, tirou um pouco do seu tempo, né, para interagir com a gente aqui através da 105.9, a rádio que escuta você. Uma rádio muito boa, por sinal, né? Estamos por aqui todos os dias, de segunda a sexta, das 6 da manhã até as 8, tá bom? O programa Forronejo na Comunicação, esse amigo de vocês, Frank Rios, tá bom? Meu muito obrigado a cada um de vocês, tá bom? Mas olha só, não desliga o rádio não, que daqui a pouco tem ele. Tem o programa Disque Toque, o nosso amigo JC, trazendo muita animação para você e muitas alegrias. Tá bom? Meu muito bom dia pra você, meu muito obrigado. Fique com Deus, que com Deus eu vou, tá bom? Prometo voltar amanhã, assim se Deus nos permitir. Ô Lizete, vai ficar pra você essa música bem gostosa, tá bom? Meu muito bom dia pra você e obrigado pela sua participação. Participe sempre que puder, tá bom?
1: Oito horas e quatro minutos.

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0: 8:15.
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0: gente bonita, muito bom dia pra você. 8 horas e 22. Bom dia, bom dia, bom dia, Brasil!
1: Brasil!
0: Olá, gente bonita, muito bom dia pra você. São 8 horas e mais 22 minutos. Já começando por aqui no seu programa Disque Toque Comigo, JZ. Nessa quarta-feira maravilhosa, hoje, já dia 1º aí de julho aí de 2026. É o seu programa Disque Toque que já está no ar aqui diretamente dos estúdios da Monte Sinai FM. Aí 105,9, a rádio que é sucesso em Mucajaí, Roraima, para todo o imenso Brasil.
1: Brasil!
0: Aí 8 horas e mais 23 da manhã, né? Dessa manhãzona maravilhosa, quarta-feira, né? Hoje mais do que especial, hoje é aniversário do nosso município, completando aí mais uma primavera. Olha, parabéns aí todo Mucajaí, né? Um forte abraço aí, toda essa turminha maravilhosa sempre conferindo a nossa programação. É, meu parceiro, nessa vibe legal aí que nós vamos até altas horas aqui na Moicina FM. São 8 horas e 23, pra você conferindo comigo em qualquer parte do nosso estado de Roraima, né? Nas vilas, pra você que tá nas vicinais, pra você que está aí saindo do trabalho, chegando do trabalho. Olha, sejam todos bem-vindos. Essa é a sua rádio Moicina FM, é o seu programa Disque Toque que já está no ar. Aí, meu bom dia pra você que acordou com bom humor, né? Pra você que acordou aí com alegria total. Aí, vamos levantar o astral aí, né? Hoje, muita gente feriando, muita gente em casa, né? Outros aí, né? Os que estão em casa estão fazendo os afazeres de casa nos tempos vagos, né? Mas fazer o quê, né, meu parceiro? Um bom dia pra você.

Aí, muito bem, 8 horas e mais 27 minutos. Aí, você curtindo aí muito forró, muita música boa aqui na 105,9. Ficamos felizes demais da conta. Aí, você que está do outro lado do rádio, para você conferindo comigo lá na Vila Almirante Tamandaré. Tem muita gente lá com o rádio ligado. Um abraço aí, o pessoal lá do Tamandaré. Lá, minha querida Roseira, meu amigo Ciro. Conferindo comigo lá no Laborão, no Sítio dos Sonhos, bebê. Ah, vai, vou te contar, hein?

0: Aí, meu bom dia, quero deixar meu bom dia todo especial aí pra toda essa turminha maravilhosa conferindo comigo, lá no Roxinho, né? Alô, meu amigo Davi, bom dia pra você, um forte abraço. Um abraço aí, o pessoal conferindo comigo lá na Vila do Pirilândia. Um abraço aí, o pessoal lá na Vila do Pirilândia, sempre conferindo comigo, bom dia pra você. Lá na Vila do Apiaú, eita, Apiaú, bom dia pra vocês aí, nas vicinais aí do Apiaú, sempre conferindo a nossa programação. Muito obrigado pela sua audiência aí, pela sua sintonia, lá na Vila da Penha, lá no Samaúma. Um abraço aí, o pessoal lá do Samaúma e também lá no Vila Nova. Aí, meu bom dia pra você conferindo comigo lá em Caracaraí, Rorainópolis, Iracema. Olha, muita gente ligadinho com a gente. A minha amiga Jardete tá conferindo a nossa programação lá na BR-432. É, meu parceiro, um grande abraço aí, o pessoal aí na BR-432. Eu também quero deixar o meu bom dia aí pra minha cunhada Keila, meu amigo Jonathan e Dona Rosa conferindo comigo lá em São Luís do Anauá. Bora pra cima da bronca. Cuida, menino.
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0: É, meu parceiro, nessa vibe legal aí, já está liberado o número da sua participação aí pelo 984-17-7282. Quero deixar meu bom dia aí pra essa turminha maravilhosa, conferindo a nossa programação, nossos amigos mucajaiense, né? Hoje é a festa aí do nosso município.

É, meu parceiro, nessa vibe legal aí, meu parceiro, 8 horas e 30 minutos, deixar meu bom dia pra toda a turminha maravilhosa aí nos bairros da nossa cidade, do nosso município, que hoje está em festa, né? Um grande abraço, pessoal, conferindo comigo lá no Conjunto Habitacional Monte Sinais. Aí, meu bom dia pra você lá do bairro Pioneiro, bairro Nova Jerusalém, bairro Sagrada Família, muita gente ligado lá. Um abraço pra você lá no bairro do São Raimundo, bairro do São José, J. Flores, bairro dos Estados, bairro do São Jorge, bom dia pra vocês. Um abraço aí pra você conferindo comigo em outros bairros, né, que eu não conheço aqui bem no Mucajaí, pelos nomes, né? Aí deixar meu bom dia pra você que já está no seu comércio, na sua loja, na Casa Agropecuária Agromate, tá todo mundo ligado aí, é? Aí pra você que está nos açougues, nas panificadoras, pra você que está nas altas mecânicas, nas oficinas, olha, bom dia pra você. Um abraço pra você que tá no interior, aí na sua fazenda, aí tá aí na chácara, né? Curtindo a 105,9, já tomou aquele chazinho de capim santo, que é o tradicional aí dos interiores, e aquele cafezinho aí estilo morreninho, né? Bom dia pra você que está aí na beira do Rio Branco, é, parceiro, tá aí. É, no Rio Branco, você que está no Rio Mucajaí, para você que está aí na sua maloca, conferindo nossa programação, para você que está aí nas carretas, aí nas BRs, olha, bom dia para você. Um abraço aí para você que está no seu caminhão, aí nas caçambas, nos jericos, estão arredando terra, estão plantando. Olha, bom dia para vocês. Bora fazer a companhia aí pro JC aí até altas horas. Aí você pode mandar a sua mensagem. Tá sem internet aí por quê, hein? Tem que comprar um Starlink, né, para você que está aí. Tá dizendo, poxa vida, eu queria mandar uma mensagem, mas tô sem internet.

Mas eu tô sentindo aqui aí esse calor desses ouvintes, cadeira cativa do programa de TikTok aqui da Monte Sinai FM, né? Bom dia pra você, com todo carinho. Aí pra você, para nossas seguranças públicas, aqui do nosso município, aí nossos amigos da Polícia Militar, da Polícia Civil, aí a nossa Guarda Civil Municipal, alô Combatente Correia, um abraço aí aos nossos amigos aí da PRF, sempre fazendo belíssimo trabalho aí nas nossas BRs. Aí bom dia pra você, uma ótima quarta-feira. Hoje é aniversário da cidade de Mucajaí, né? E nada melhor do que nós ouvir, né? E cantar junto o hino, né? O hino oficial da cidade de Mucajaí. Em Mucajaí já são 8 horas e 32. 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O seu programa é Disque Toque comigo, JCA.

Aí, muito bem, hino nacional do município de Mucajaí, né? Esse hino, porém, muito bonito, né? Um abraço aí para quem fez esse hino nacional, o hino oficial do município de Mucajaí. Quero aí agradecer aí a direção aí do prefeito Chiquinho Rufino, né? A nossa vice-prefeita, todos os nossos deputados, vereadores, aí que faz com que essa cidade ela fique muito mais bonita. E hoje, né, aí completando mais uma primavera, mais um ano de estabilidade, aí, né, foi aí fundado aí o nosso município, aí dia 1945, né, de março de 1945, aí Mucajaí, ela veio aí trazendo essa alegria de hoje fazer parte desse município e que, apesar de tudo, meu parceiro, município de Mucajaí faz parte do nosso Brasil.

0: Aí, muito bem, hino nacional brasileiro, esse é o nosso Brasil!
1: Brasil!
0: Eita, Mucajaí, completando mais uma primavera, né? Parabéns, Mucajaí, parabéns a todos os moradores aí desde a fundação de 1945, que vivem aqui nessa cidade maravilhosa, a qual eu aderi para morar aqui, e aqui é onde eu estou e aonde eu vou ficar, né? Aí um abraço aí para todos nossos moradores, aí desde a fundação do município de Mucajaí, né? Se você aí de repente, né, aí desde que ano você está em Mucajaí, né, se você quiser, manda sua mensagem agora, faça sua declaração aí pelo município, né, onde você mora, criou seus filhos, né, criou as suas filhas e hoje estão aí, né, aí muitos aí em outros países, tudo é fruto daqui do município de Mucajaí, onde você nasceu, você se criou, aí construiu família. Então manda sua mensagem e me fale quantos anos você mora em Mucajaí. 8h40 da manhã.
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3: 8 horas. E 45 minutos.
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Aí, muito bem, já estou de volta, são 8 horas e 54 minutos. Bom dia para você que está aí na sua chácara, curtindo comigo. Alô, meu amigo Piauí, lá na chácara, no bairro dos Estados, sempre ligadinho com a gente. Sou Piauí, bom dia para você. Um abraço aí, o meu querido professor Roberto Carpanini, né? Sempre com seu radinho ligado. Bom dia para vocês, uma ótima quarta-feira, né? Hoje, muita gente em casa, de folga, fazendo seus afazeres, aproveitando esse feriadão aí de aniversário do município de Mucajaí, né? Tudo bem, tá tudo certo, mas se a casa cair, deixa que caia. Aí você sempre conferindo a nossa programação, né? Muito obrigado pela sua sintonia. Quero aproveitar e deixar o meu bom dia aí pra Dona Vilma, lá do Restaurante da Mineira, sempre ligadinho com a gente. Dona Vilma, bom dia pra você, um forte abraço aí do seu amigo JC. Leva um abraço aí, meu amigo índio. É, rapaz, lá no Restaurante da Mineira, onde você vai degustar aquela comida caseira que somente ela sabe fazer. 8h55, bom dia!

0: Meu parceiro, 8 horas e 59 minutos. Aí você curtindo aí, Teodoro e Sampaio. Se a casa cair, nessa casa tem goteira, pinga em mim. Tchau, amor. Meu parceiro, nessa vibe legal aí, você conferindo comigo, deixar meu abraço aí, todos os nossos patrocinadores aqui da Monte Sina FM. Rapaz, um grande abraço aí, toda a turminha maravilhosa, lá da Casa do Peixe, com meu amigo Jones. Aí, bom dia pra toda essa turminha maravilhosa, sempre conferindo a nossa programação. Bom dia, meu amigo Jones. Aí, deixa meu abraço aí, a dona Fátima Godói, seu Manuel, lá da Casa Agropecuária Agromate. Bom dia pra você. Uma ótima quarta-feira, né? Um grande abraço aí. O pessoal conferindo comigo lá no Açougue Viana. Aí deixar meu abraço aí, meu amigo Vitor, lá do Alto Posto Mugajaí, sempre ligadinho com a gente. Aí deixar meu bom dia, meu amigo Francivaldo dos Santos, lá da Top Gás. Um abraço, meu amigo Pedro da Farinha, sempre ligadinho com a gente. Alô, Pedro, bom dia. Bom dia pra você conferindo comigo, sabe aonde? Larna! Rapaz, tá sempre ligadinho com a gente lá na Firmina Zivido, Araújo Farma. Aí, bom dia a toda essa turminha maravilhosa, sempre conferindo a nossa programação. Aí, deixar o meu bom dia aí pra dona Carol Ventura, lá do Boa Ventura Disque Gás. Aí, bom dia pra vocês, sempre ligadinho com a gente. Bom dia! Olha, só quero deixar meu bom dia pra você que tá conferindo comigo em outros estados, inclusive lá em Manaus do Amazonas. Bom dia, Amazonas. Bom dia, Manaus. Bom dia. Aí a dona Messi conferindo comigo lá na Argentina. Dona Messi, bom dia pra você. Um abraço aí, meu amigo Antonioni Costa. Antonioni Costa tá lá no, em Vitorino Freire do Maranhão, né? Aí um bom dia pra toda aquela turminha maravilhosa lá do Maranhão, inclusive meu amigo Renê, o homem da jumenta. Bom dia pra você. Aí deixa meu abraço, meu amigo Tabozão, conferindo comigo lá na Baixada Santista. Bom dia pra você. Meu amigo Sandro cantou lá em Barueri. Bom dia. Aí deixaram meu abraço, meu bom dia aí pra minha irmã Edneia, conferindo comigo em Santarém. Valclene, bom dia pra você que tá lá em Itaituba, Oritiminã, lá em Belterra, muita gente ligadinha com a gente. A minha querida Maiara Meireles, conferindo comigo lá em Miri, em Monte Alegre, no estado do Pará. Bom dia. Olha, quero deixar meu abraço aí, meu amigo Renaide Filho, grande apresentador do programa lá em Boa Vista, aqui no estado de Roraima. Bom dia pra você. Olha, quero deixar meu bom dia aí pra dona Andréa do Monte Sinai, que comanda aí o programa Show da Tarde aqui da 105,9. Bom dia, dona Andréa. Aí deixar meu bom dia pro meu querido e comunicador Nil Teixeira, coach, palestrante, inclusive. Ontem eu estive lá no aeroporto de Boa Vista. Ele teve que levantar voo a São Paulo. Está lá em São Paulo, né? Vai ter uma grande palestra aí com o grande comunicador, coach Nil Teixeira, né? Ele está lá. Já deve ter pousado lá no aeroporto do Galeão. Bom dia, meu mestre. Boa viagem.
1: Tchau, tchau, amor. Vou embora, mas te levo no pensamento.
0: 9 horas e mais 2 minutos. Meu parceiro, aqui é a sua 105,9, a rádio que é sucesso. Eu vou tocar uma música boa, já deixando meu abraço aí, o meu amigo Paulinho Top, tá conferindo comigo aí na BR-174. Um abraço pro pessoal aí, sempre conferindo a nossa programação. Lá na Top Brita, lá com o seu radinho ligado. Olha, bom dia pra você, um forte abraço aí, toda essa turminha maravilhosa lá da Top Brita. Eu vou tocar essa daqui pra todos nossos amigos Velho Caminhoneiro.

0: Aí, muito bem, já estou de volta, 9:08. Aí você conferiu aí uma música boa aí para os nossos amigos caminhoneiros, aí de Roberto Carlos, aqui da 105,9. Olha, eu quero deixar meu abraço aí, meu amigo Irizão Conceição, lá da Constru Alves, aí sempre construindo com você, ali do Alicerce ao Acabamento. Alô, meu amigo Irislan, aí deixaram meu bom dia, aí o meu amigo Darley, tem um Darlan, tem um Geilson, Pablo, todo mundo ali, os meninos da entrega, a esposa do meu amigo Irislan, olha, bom dia, você vai construir, vai reformar, dê uma passadinha agora lá na Constru Alves, lá na Firmina Azevedo, é, parceiro 432 aqui, bem próximo à delegacia de polícia. Um grande abraço a toda essa turminha maravilhosa. 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Olha, quero deixar meu abraço aí, meu amigo Luiz, o famoso novinho, né? É, parceiro, tá lá na chácara, é, rapaz, lá da... tá ele e o meu amigo Faustino lá, né? E tem o João que ainda tá pra lá pra acabar de completar os cutião, né? Então todo mundo lá na chácara, é, parceiro, aí sempre ouvindo a Monte Sinai FM lá na chácara da dona Gorete. Oi, dona Gorete, bom dia pra você, um bom dia aí toda a tua turminha maravilhosa, aí os filhos, netos, sobrinho, todo mundo junto aí, né? É, o meu amigo Faustino é o responsável aí pela chácara aí da dona Gorete, lá do lado da chácara do JC. Olha, parabéns aí a toda essa turminha maravilhosa, sempre conferindo a nossa programação. Ô novinho, cadê o... cadê o meu amigo Faustino? É o pai Faustino, parceiro, o pai Faustino. Então, tudo que você precisa aí saber aí do futuro, fala com meu amigo pai Faustino, lá na Vicina 1, parceiro, fala sério. Ê, meu parceiro, meu amigo Faustino, bora, menino, tem muita gente por aí já fazendo, ele faz um negócio num trabalho lá, um negócio fica bom demais, né,
1: parceiro? O quê? Não acredito.
0: É, meu amigo novinho, parceiro, veio pra passar um dia, aí na chácara aí, com meu amigo Faustino, e eu não sei que trabalho foi que o meu amigo pai Faustino fez pro Luiz, que até hoje já tá com 2 meses que ele não vai lá na casa dele, parceiro. Ele mora em outro lugar, né? Tá mais de 2 meses que ele não vai lá ver a esposa dele. Que trabalho foi esse que o Faustino fez, hein, ô Luiz?
2: Caralho!
0: Um abraço aí, meu amigo Faustino. É, brincadeiras à parte. Um abraço aí, meu amigo Faustino. E o meu amigo Luiz, o novinho, né? E tem por lá o... É, rapaz, o meu amigo João, né? Tá todo mundo lá trabalhando, fazendo os afazeres. Muito obrigado pela sua audiência, pela sua sintonia. Por aí, bem em frente da chácara ali do JC, também está lá o meu amigo Zé Grande. Oi, Zé Grande, bom dia pra você, garotinho. Como é que o senhor está, hein? Tá tudo bem? Um abraço do seu amigo JC. 9:42, vou tocar essa daqui lá pro meu amigo Faustino. Pai Faustino! Eita, Faustino, agora tu arranjou, parceiro. Bom dia. Lindomar Castilho, feiticeira.

Aí, beleza! Oh, meu Deus do céu! Feiticeira, essa daí foi pro meu amigo Faustino, lá na Vicina 1 da Comunidade dos Sonhos, né? Um grande abraço aí, Faustino. Essa música aí de Lidomar Cartilho. 9h16, olha, quero deixar meu bom dia para dona Yolanda lá da Avenida Maranhão. Alô, dona Maria de Souza, bom dia para dona Maria de Souza também, ali na Avenida Maranhão. Por lá tem a Silene, né? Oi, Silene, bom dia para você. Aí, bom dia aí a Branca, tem a Maria, todo mundo ligadinho aí na 105,9. 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Olha, são 9h17. Aí, deixar meu abraço para você que liga o seu radinho agora, aí no volume no máximo. É, meu parceiro, muita gente aí ligadinho com o JZ. 9h17.

0: meu amigo Denis, posto da cidade. Meu parceiro, tamo junto. Quem gostou, bate palma, faz barulho pra nós aí.
1: Aí, muito bem, já estou de volta. Você gostou aí, um serestão aí do meu amigo Jaldo Rodrigues, né? É, parceiro, me beija agora, só agora ou nunca mais. Que mal te fiz, ó. Olha, tem uma mensagem chegando por aqui, a dona Yolanda lá da Avenida Maranhão, sempre ligadinho com a gente. Tem também aqui, deixa eu ver. Ah, meu Deus do céu, né? Ah, meu Deus do céu. Pronto, pronto. É, olha só. É a Yolanda, é isso? A dona Yolanda? Mas nós temos mensagem aqui da Neves, é isso? Andréa Neves, lá do Vila Nova, né? Olha, bom dia, Andréa. Tudo bem pra senhora? Olha só, como é que estão as coisas por aí no município aí do Vila Nova? Hoje é festa, viu? Aqui em Mucajaí, aniversário de Mucajaí. Então pronto, tá tudo certinho. Ela tá dizendo, olha, bom dia, JC. Estou ligado aqui no programa através do aplicativo. Olha, muito obrigado, viu, Neves? Um abraço pra você. Ela diz, olha, eu gostaria de ouvir uma música de Henrique Juliano. Contar pra quê? Não entendi muito. Mas para, ela tá dizendo, parabenizar essa cidade maravilhosa de Mucajaí, né? Olha só, ela quer parabenizando aí, ela tá parabenizando o município de Mucajaí. Olha, ela mora em outro município, mas ela tem um profundo carinho pelo município de Mucajaí, não é isso, dona Neves? Ela diz, olha, parabéns Mucajaí pelo seu aniversário. Tem que ter festa, JC, porque Mucajaí merece, é uma cidade maravilhosa. Eu não moro aí, mas sempre frequento aí Mucajaí. E eu gosto aí desse município. Eu moro no Vila Nova, mas Mucajaí hoje está em festa. Toca um aí, de Henrique e Juliano, tá bom? Beleza, Neves? Vou tocar sim pra você. Um forte abraço aí do seu amigo JC. A dona Yolanda lá da Avenida Maranhão dizendo, olha, bom dia, JC. Estou ligado aqui no seu programa. Eu gostaria de ouvir uma música aí de Roberta Miranda. Toca qualquer uma pra gente, porque hoje eu estou aqui conferindo essa programação que tá top demais nessa quarta-feira, aniversário do nosso município. Vou tocar uma de Roberta Miranda e, na sequência, Henrique Juliano, a pedido aí da Andréa Neves, do Vila Nova. 9 horas e 23 minutos.

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2: 9:29.
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5: 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A galera curtindo a música do Raimundo.

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1: Aí todas ao vivo, tá bom?

0: Aí, muito bem, já estou de volta, 9 horas e 44 minutos aqui na 105,9, né? Você curtindo aí. É uma sequência de música boa, né? É uma seresta misturada aí com um bregão, né? Ei, lasqueiro, olha, deixa meu bom dia aí pra minha querida Scarlett Pompilho. Bom dia, Scarlett, bom dia pra você, um forte abraço. Aí deixa meu bom dia pra minha querida Leninha do Arrocha, sempre ligadinho com a gente lá no Sagrada Família. Lá tem a Dona Rosa, tem meu amigo Pedro Eletrônico, sempre ligadinho com a gente, bom dia. Olha, essa é a sua 105,9, a Rádio que é sucesso. Você pode mandar a sua mensagem aí pelo 984-177282, né? Nós temos mensagem chegando por aqui pelo nosso WhatsApp. Bora ver quem tá interagindo com o JC. É, rapaz, quem tá mandando mensagem aqui pra gente é meu amigo Antônio Benjamin. Tá lá curtindo a 105,9. Meu Deus do céu. Ele mandou uma foto aqui com o seu radinho tocando as músicas aqui do programa Disque Toque. Ele mandou aqui já em hora dessa. É, meu parceiro, às 9 horas da manhã. Ele mandou a mensagem aqui e umas fotos de uns peixe frito, parceiro. Em hora dessa, peixe frito. É o meu amigo Antônio Benjamin. Bom dia.
1: Alô, bom dia. Bom dia, meu amigo JC. Bom dia para todos os ouvintes aí da Rádio Monte Sinai FM de Mucajaí.
0: Bom dia, menino.
1: Da JC. Hoje é 1º de julho de 2026, meu amigo.
0: Pronto.
1: Tudo bom para ti aí?
0: Bora, bora.
1: Deus abençoe grandemente a trajetória de vida de cada um de nós.
0: Bora para cima.
1: JC.
0: Oi.
1: Toca outra música aí com Teodoro Sampaio, só não sei o nome da música, só sei que é Pitoco, hein? Tem alguém aí? O Pitoco latiu.
0: Ah,
1: ei, menino, manda aí, garoto, é nóis, vamos pra cima da bronca.
0: Rapaz, olha só, meu amigo Antônio Benjamin, rapaz, tá lá ligadinho com a gente, olha, Benjamin, bom dia pra você, um forte abraço aí do seu amigo JC, tá lá ligadinho, olha, cuidado, meu parceiro, aí não contrate o tal de Pitoco, senão ele vai entregar tudo, parceiro.
2: Caralho!
0: Vai estragar tudo, porque esse Pitoco, meu parceiro, esse Pitoco, isso é moagem, viu? É, meu amigo Benjamin, cuidado com o Pitoco, porque o Pitoco está aí. É, meu parceiro, aí sempre, sempre o Pitoco está de olho, meu parceiro. Não vacila, não. É, senão o Pitoco vai entregar tudo aí, você sabe, né? Depois que o Pitoco entrega, aí já era, meu parceiro. Aí perdeu. Foi tudo. Então pronto, vou já tocar assim pra você, viu, Benjamin? Um abraço aí do seu amigo JC. Deixa eu ver quem tá mandando mais mensagem aqui pra gente, a minha querida Rayane, é isso? Oi, Rayane, bom dia. Ela tá dizendo, olha, bom dia, meu amigo JC. Eu gostaria que você colocasse pra gente Quem Ama Não Machuca, aí no com Pablo. Toca aí pra gente. Aqui, e eu quero oferecer pros meus filhos, Rayane... É, aqui é a Rayane da Águas Claras, olha, a esposa aí do meu amigo Elias, não é isso? Olha, um abraço, viu, dona Rayane, para você. Um abraço aí, meu amigo Elias. Tem o Arthur, né, Roberto? Tem todo mundo ligadinho aí com a gente. Vou tocar assim do Pablo para você, aqui da 105.9. Ô, meu amigo Benjamin, olha o Pitoco, menino, olha o Pitoco.

0: nós agora? Chama a cabeça!
1: Aí, muito bem, já estamos de volta. 9 horas e 53 da manhã, né? Você curtiu aí, Pablo do Arrocha, né? É, meu parceiro, quem ama não machuca. Essa foi pra minha amiga Rayane, que tá conferindo a nossa programação, né? Bom dia, Rayane! Olha, quero aproveitar e deixar meu bom dia ali na Avenida Rio de Janeiro, na final da Rio de Janeiro, já chegando na Maranhão. Aí, um grande abraço aí, toda essa turminha maravilhosa, sempre conferindo comigo. É, meu parceiro, lá no bar da minha amiga, é, meu parceiro, lá a dona Nete tá lá com a gente. É, rapaz, tá lá todo mundo sintonizado. Oi, Nete, bom dia pra você. Um abraço aí, toda essa turminha maravilhosa, ligadinho aí com a gente, todo mundo aí sintonizado. Hoje é feriado, todo mundo aí ligadinho na Monte Sinai FM 105,9. Ei, bagaceira. Agora quero aproveitar e deixar meu bom dia para minha querida Neidinha. Aí já na saída para Maranhão, não é isso? Neidinha, bom dia para você. Um grande abraço aí, essa turminha maravilhosa. Sempre ligadinho com a gente, né? Olha, bom dia, viu, Neidinha? É, meu parceiro, aqui deixaram meu bom dia aí. Olha, para dona Silene, né? A mãe do meu amigo Kaique e a dona Melissa. Oi, Melissa, bom dia. Bom dia, dona Lene. Ela tá lá, todo mundo ligadinho com a gente. Olha, bom dia para toda essa turminha maravilhosa, né? As criançadas hoje não foram estudar, né, dona Lene? As criançadas estão em casa hoje, não tem aula, é feriado, aniversário de Mucajaí. Aí deixa meu bom dia pro meu amigo Genésio e a sua esposa Nair, né? Lá na Avenida Rio de Janeiro, ligado com a gente. Seu Genésio, cadê a dona Nair? Bom dia! Um abraço aí a dona Francisca, também mora bem em frente da chácara do JC. Bom dia, dona Francisca! Quero ser condenado! Eu quero ser condenado! Mais condenado aí por você, né? Deixa eu ver, tem mensagem chegando por aqui pelo nosso WhatsApp. Deixa eu ver quem tá mandando mensagem aqui pra gente. Alô, bom dia.
2: Bom dia, JC.
1: Bom dia.
2: Do Roxinho.
1: Oi, Genilda, bom dia.
2: Quero ouvir a música Borbulhas de Amor com Fagner.
1: Certo.
2: Ofereço pra você e pra todos os ouvintes.
1: Ô, bom dia, minha querida Genilda. Bom dia pra você. Um forte abraço do seu amigo JC, né? É, lá do Roxinho. Fala aí, Roxinho, deixar meu bom dia. Seu Davi, dona Ana, Jéssica Taneira, Matheus Ataneira e meu amigo José. Meu amigo Pé de Leste, todo mundo conferindo comigo, lá na Fazenda, no Roxinho, na comunidade do Lema. Um abraço aí a toda essa turminha maravilhosa. Por lá tem o meu amigo Emaxuel. É, meu parceiro. E aí a minha querida Nelore Edileia, sempre conferindo a nossa programação. Por lá tem o José e a sua esposa Jaqueline. É, um bom dia pra vocês. Um forte abraço aí do seu amigo JC. São 9 horas e 56. Vamos tocar aqui a pedido da minha querida Genilda. Conferir comigo lá no Roxinho, tá certo? Vou tocar sim pra você. Deixa eu ver aqui, rapaz, vou te contar. Ê, bagaceira, bora pra cima da bronca. Chegando mais uma, Fagner! Borbulha de amor. Eita, Genilda, hoje feriado compromete muita coisa boa.

0: aí, muito bem, já estamos de volta e você curtiu aí, Fagner. Essa música é boa demais aqui na 105,9, aí foi pra minha querida Genilda, tá conferindo comigo lá no Roxinho. 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Olha, 10 horas e 4 minutos, mensagem chegando aqui pelo nosso WhatsApp. Alô, bom dia, Natália.
1: Bom dia, JC, Loura.
0: Loura.
1: Então, bom dia pra Márcia. A Márcia tá da ressaca, ela veio aqui bebendo todas hoje. Tô com uma música aí top do Amado Batista pra Márcia, qualquer uma.
0: Ô, Natália, a Márcia bebeu tanto que pegou chifre, foi?
2: Ai, me chifra.
0: Eu não tô entendendo é mais nada, viu, ô, Natália? Bom dia pra Natália, bom dia pra você. Um abraço aí à minha querida Márcia, né? A Márcia lá do Sagrada Família bebeu todas. É ela que gosta de mamar nos peitos do cabritinho ou da cabritinha?
3: Papai!
0: Eu não sei não, só sei que eu gosto de mamar. Aí é nos peitos da cabritinha, baseira. Aí sim, aí a parada é comigo. Tá bom, ô Natália, eu vou tocar assim uma de Amado Batista aí pra ela, conferindo a nossa programação. Deixa meu abraço aí, sempre ligadinho com a gente. Meu amigo Arrizão, a minha querida Sumara Lima. Bom dia pra você. Cadê a Ellen Tamara, a Sueli, a Franciele? Cadê a dona Inês? Cadê essa turminha aí, né? Tá todo mundo na fazenda, tá trabalhando aí nos afazeres de casa. Hoje deve estar em casa, né? Não tem aula, tá todo mundo lá ligadinho na 105,9. Olha, bom dia pra você. Um ótimo dia, abençoado. Falou, meu amigo João Carlos. João Carlos já mandou mensagem aqui dizendo bom dia, meu amigo. Ótimo início de mês de julho. Um abraço aí pra rádio maravilhosa que é a Monte Sinai FM. Ah, beleza, João Carlos. Leva um abraço a toda essa turminha maravilhosa aí sempre conferindo a nossa programação, aí no supermercado Nova Jerusalém. 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João, leva um abraço aí a Adri, mas o nome dela é Adriana, mas é, chama, sempre chama desse nome carinhoso de Adri. Ô Adri, bom dia pra você, uma ótima quarta-feira, bom dia. Essa daqui vai aí pra Márcia, né, lá do Sagrada Família, pedido aí, aí da minha querida, da minha querida Natália. Ô, minha amiga, a Janda, lá da Fazenda Mirabela, ela gosta de ouvir as músicas do Roberto Carlos, ela não mandou mais mensagem pra cá, tá certo. Ô, Janda, bom dia pra você, uma ótima quarta-feira, um abraço aí pro pessoal aí na Fazenda. É, rapaz, qual é a fazenda mesmo? Até já deu um branco aqui agora, bem aí, meu parceiro. Ah, meu Deus do céu, Jana, cadê a turminha daí? Eles gostam de jogar bola lá no Tamandaré, né? É, parceiro, muita gente gosta de sair de lá pra ir jogar bola no Tamandaré. Leva um abraço pessoal aí da fazenda, sempre ligadinho na 105,9, que é a Fazenda Mirabela. 10 e 7.

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2: Eita, meu parceiro, aí é Amado Batista, uma sequência aí de Amado Batista, você conferindo aqui a nossa programação. Aí um bom dia pra você, não perca a hora, são 10 horas e mais 16 minutos. Aí deixa meu abraço, aí o meu amigo Carrapicho. Alô, Carrapicho, bom dia pra você. Um abraço, meu amigo Vigia, todo mundo ligadinho aí com a gente. Uma ótima quarta-feira, né? Olha, quero aproveitar e deixar um bom dia pro meu irmão Manin, lá na borracharia, saída para Boa Vista. Oi, Manin, bom dia. Rapaz, o borracheiro é sensacional. Um abraço aí, o Manin. Por lá tem meu amigo Zezé, sempre ligadinho com a gente. Olha, bom dia. Aí toda essa turminha maravilhosa, sempre conferindo a nossa programação. 10 horas e 17, quero aproveitar e deixar meu bom dia também pro meu amigo Bacana do Salgado, sempre ligadinho aí na Mozilla FM. Meu amigo, rapaz, aí, lógico, dando giro aí no município, né? Não sei se ele tá trabalhando hoje. É o meu amigo Zezão do Iogurte. Bom dia pra vocês. Um forte abraço aí do seu amigo JC, né? Olha só, nós vamos aqui, nós temos mais pedido de música. Dona Lizete, bom dia, Lizete. Bom dia pra você. Um abraço aí, o pessoal aí do restaurante do Pequeno. Cadê a Dona Fátima? Bom dia, Dona Fátima, pra você. Um abraço aí do seu amigo JC. Um abraço a toda essa turminha maravilhosa. Ela mandou uma mensagem dizendo, bom dia, JC, quero ouvir uma música, se possível for, por favor. A música, escolhe aí, JC, uma música pra gente curtir. Hoje, aqui é aniversário de Mucajaí. Toca uma música boa aí pra gente, como sempre você tem tocado. Beleza, vou tocar sim, Dona Lizete, pra senhora. Um abraço aí, o maridão, todo mundo ligadinho aí na 105.9. 10 horas e 18, quero deixar meu bom dia pra minha cunhada Clara Clear. Tá conferindo a programação lá nas Guiana Inglesa, né? Um abraço aí, Clear. Saudade, viu, menina? Volta logo pro Brasil. A Clear, mas seu nome é Clara. Bom dia, Clara, pra você, cunhada. Estamos com saudade aqui no município de Mucajaí. É, ela foi lá uma viagem, viu a filha, né? Mas aí tá passando uns dias por lá. Volta logo, Hugo, porque tá pra escurecer, viu? Clara, bom dia pra você, um forte abraço. Leva um abraço aí do seu cunhado e da sua irmã, Ranita Carol Thomas. Bom dia pra você. Vou tocar essa daqui pra você conferir aí nas Guianas, tá bom, ô Clara? Bom dia pra vocês, estamos lhe aguardando aqui no município de Mucajaí. E na sequência eu toco a pedido da Lizete. Tá bom, ô Clara? Seria mais ou menos assim.
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E muito bem, muito bem. Você conferiu aí, Pablo do Arrocha, meu parceiro. Aí, música boa, né? Do caramba, né, parceiro? Aí, final de semana, quem escuta essa música chora demais. Dia de quarto, ninguém chora, né? Eu não vou ficar correndo atrás de quem não gosta mais de mim, né? Diz a música. Eita, Cidalinda, pega fogo, cabaré. Não faço seu amor, não vou mais implorar. Rapaz, eu tô cantando igual o Frank Rios, né? É. Alô, minha amiga Socorro Pereira. Bom dia pra Socorro Pereira, sempre ligadinho com a gente. Um abraço aí, Socorro.

Alô, meu amigo Cláudio, lá do Jogo do Bicho. Cadê o encarnado, hein, menino? Um abraço aí, toda essa turminha maravilhosa, viu? O meu amigo Cláudio aí da banca do Jogo do Bicho.

0: pra você, um abraço aí a Nalva Moraes. Alô, minha amiga Fabi Silva, bom dia pra você. Cadê a Dona Oliva, hein, Fabi? Bom dia.
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0: Que quarta-feira, hein, Jonacia? Aê, vontade de tomar uma, vai. Meu amigo novinho aí do sítio da Dona Gorete, chama. Mas isso vai passar, tá bom, ô novinho?

0: 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Ah, meu Deus do céu, bora pra cima da bronca, deixa eu ver quem tá mandando mensagem aqui pra gente. Ah, meu Deus do céu, a minha amiga Cida Leda. Bom dia, JC, estou ligado aqui no programa. Eita, que tu tocou uma do Sandro Lúcio aí. Pega fogo, cabaré. Toca aí pra gente, meu coração não aceita. Tô aqui conferindo o seu programa. Leva um abraço aí. Que foi, Cida? Que tu quer, Cida Linda?
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0: Ah, não, não, não. É a original mesmo, é a pizzaria Pastíssima.
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0: Ah, agora tá Frank Rio. É não, esse Pablo aqui é o Originator. É, meu parceiro, esse Pablo que vai cantar aqui, meu parceiro, que tá cantando aqui, ele é o original. Da sua indiferença eu também já cansei. Ah, meu Deus do céu.
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0: Ei, bagaceira da peste. Ah, meu Deus do céu, bora pra cima, vai. 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

você, bandida. Esse da Lena, bom dia, menina. Vou tocar assim pra você. Ah, meu Deus do céu. Ah, coração bandido, esse do JZ, né? Fala sério. Ah, meu Deus do céu. Bora lá pra cima da bronca. Ela tá pedindo. Nós vamos já tocar assim pra você, tá certo? E deixa eu ver aqui quem mandou mais. Foi a minha amiga Dige. Oi, Dige, bom dia pra você. Ela tá dizendo, olha, JC, estou ligadinho aqui no programa. Toca pra gente uma de um Amado Batista, Folha Seca. Quero dedicar aí pra você e todos os ouvintes aí do programa Disque Toca. Eu sou a Dige, aqui do bairro do Pioneiro, é isso? Ah, meu Deus do céu. Bye!

Ô, Cléo, que tu tá fazendo? Tu tá trabalhando hoje, Cléo? Não tá trabalhando, não? Ah, meu Deus do céu, ela tá mandando aqui mensagem aqui dizendo um bom dia. E, Cléo, bora trabalhar, menina. Para de estar querendo tomar gorro.

Já que você não quis bandido, eu toco Denis Souza. 10 horas e 33 é o seu programa de TikTok comigo, JC.

0: Parabéns aí, Gilson, bonito, cheiroso, não sei não, parceiro. Quem sabe aí deve ser a sua digníssima.
1: E põe a música do Léo Magalhães com o Ivete Sangalo aí pra nós ouvir aí, pá.
0: O que que tu quer, menina? Ah, meu Deus, Léo Magalhães, né? Tá certo, vou tocar sim pra você, tá bom? Leva um abraço aí o meu amigo Barbosão. Abraço aí toda essa turminha maravilhosa na oficina, conferindo a nossa programação. Gilson, bom dia pra você. Um abraço aí a minha princesa Josefa Rufino, sempre ligadinha com a gente. Olha, bom dia pra você, tá bom, dona Josefa? Fala aí, Josefa, eu quero deixar meu bom dia também aí pra dona Natalina, né? A mãe da minha querida Joca, da dona Naná e também da Rai das Mesas e a Alessandra. Bom dia pra vocês, um forte abraço. Tem a Elza Pereira também por ali. Olha, bom dia pra vocês, são 10 horas e 59, é a Rádio Monte Sinai FM. Gilson, bonito, agora bem aí, bonito, né, essa tua cara. Bom dia pra você, vou tocar assim. A pedido aí, é pro Pitula, é? Ah, meu Deus do céu. E na sequência eu toco o Pablo, bom dia.

Aí, muito bem, já estou de volta, 11 horas e 9 minutos. Você conferindo a nossa programação, né? Olha, tem mais mensagem chegando por aqui, estamos chegando na reta final. A minha querida Rita Silva. Bom dia, JC, tudo bem? Tá tudo bem, Rita. Como é que está você? Tudo bem? Ela está dizendo, toca aí pra gente uma música de Amado Batista, Seus Olhos Verdes. Quero dedicar a todos os ouvintes e desejar um feliz aniversário para Mucajaí. Isso aí, a minha querida Rita Silva. Ô, Rita, bom dia pra você, um forte abraço. E eu vou tocar ela. Olhos Verdes, aí na voz de Amado Batista.

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0: Aí é Léo Magalhães, antes você curtiu aí, Eduardo Costa, você pisou na bola, né? É, segue a sua vida, deixa a vida do JC em paz. Deixa eu ver, tem mensagem chegando por aqui pelo nosso WhatsApp, olha só, né? Já estamos chegando no final já do programa, Sumara Lima acordou agora, foi Sumara. Quem tá falando aí? Deixa eu ver o áudio. Oi, bom dia.
1: Bom dia, JC. Bom dia, JC.
0: Olha só quem é. Deixa eu ver quem é.
1: Aqui é a Ellen, na escuta.
0: Filha... Ellen. Bom dia, Ellen, pra você. Olha só. É a Ellen. Ellen Tamara. É a filha da minha querida Sumara Lima e do meu amigo Arizão, hein? Eita, Ellen.
1: Ela é seu marido Arizão.
0: Ai, ai, ai.
1: Vim dar um feliz aniversário pro nosso município de Mucajaí.
0: Ai, meu Deus
1: Mucajaí
0: do céu.
1: Mucajaí RR. E falando em aniversário,
0: sim,
1: meu aniversário é dia 11.
0: Olha só, dia 11 é o teu aniversário daqui a 10 dias, Ellen. Olha. Olha aí, menina. Olha, vê se tu me convida aí se for fazer alguma festa por aí, viu, Ellen? Se não me convidar, eu vou ficar chateado, viu, Sumara?
1: Sábado. Nesse sábado e no outro.
0: Uhum.
1: Se eu puder, eu mando um alô aqui sexta-feira, antes do meu aniversário.
0: Olha aí.
1: Vou fazer 12 anos.
0: Ah,
1: manda um alô pra gente, JC. Minha família inteira tá assistindo o seu programa.
0: Pronto, minha amiga Ellen. Bom dia pra você, minha linda. Um forte abraço pra você, né? Um abraço aí a todos os ouvintes aí que estão curtindo a 105,9. Eita, meu, quero ir pra esse aniversário, beleza? Manoel Pereira, bom dia.
2: Bom dia, JC. Bom dia, meu amigo JC. Um alôzão aí pra nós aí, JC. Um alô aí pra você, pra dona Beatriz, seu domingo. E a Andréa do Monte Sinais, no Teixeira, pra dona Raimunda Pereira da Silva. E... Paliette, aqui, a vizinha aqui, né, de casa aqui, perto de casa. Um alô aí pra nós aí e pra todos que estão ouvindo aí, né, seu programa, tá bom? E pra todos, em nome de Jesus. E aí, JC, como é que tá você? Tudo bem?
0: Meu amigo, tá tudo bem, meu amigo Manuel Pereira, né, o filhão aí da dona Raimunda Pereira. Leva um abraço aí a dona Eliette e toda essa turminha maravilhosa que tá conferindo a nossa programação aí, viu, Manuel? Um abraço aí, toda essa turminha maravilhosa, sempre conferindo a nossa programação, né? Rapaz, esse camarada é sensacional, né? Segundo o pastor Sérgio, disse que esse ano ainda, meu parceiro, aí esse ano ainda vai dar tudo certo, viu, parceiro? Um abraço pra você, Manuel, um abraço aí, seu Domingos e dona Beatriz, todo mundo ligadinho na 105.9. 11:21, vou tocar essa daqui, a saideira, é isso? Ah, não, vou tocar essa daqui lá pro meu amigo Arizão, viu, Ellen?

Eita, Magazine, 11 horas e 32. É, meu parceiro, aí vai ficando meu abraço pra você que tá conferindo o programa Disque Toque. Hoje, quarta-feira, dia 1º, aniversário de Mucajaí. Mas o programa vai ficando por aqui, né? Voltamos amanhã, a partir das 8 da manhã. Aí com o programa Disque Toque, logo após do programa Forronejo com meu querido Frank Rios. Quero deixar meu abraço para você que vai ficar conferindo a nossa programação. Não mude de sintonia, tem muita coisa boa. Um abraço para você, um bom almoço lá no restaurante da Mineira. 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Um abraço, um beijo no coração pra você que mandou a sua mensagem. Um abraço aí ao meu querido Denilton Arraes, né? Um grande abraço aí ao meu querido Denilton Arraes. Aí sempre ligadinho com a gente, né? É, meu parceiro, vai estar aí acontecendo aí. Tem uma programação boa aí pro dia 12 de junho. É, meu parceiro, lá no, na pista Amigo do Arraes, né? É, meu parceiro, segunda etapa do campeonato de motocross, aí Amigos do Arraes. Então vai estar acontecendo aí no dia 12 de julho, né? Inícios às 9 horas da manhã, lá na vicinal do Tamandaré. Então não fique de fora. É, parceiro, vamos lá. É, parceiro, tem ali a Nacional A, Nacional B, C, né? Importadas, Kids Mirim. Tudo isso vai acontecer na segunda etapa do campeonato de motocross Amigo do Arraes, lá na pista Amigos do Arraes, lá no Tamandaré. Um abraço aí ao meu querido

O Denilton Arraes, sempre ligadinho aí na 105,9, você não pode ficar de fora. É, para as melhores informações, tudo bem, ligue agora, pede as informações. Vamos botar os motores para esquentarem aí na pista Amigo do Arraes, aí no dia 12. É, meu parceiro, então pronto. É só você ligar agora para o 95-991-23-2801. Amigos do Arraes aí, fazendo esse belíssimo segunda etapa de campeonato de motocross. Um grande abraço de Nilton para você, um abraço do seu amigo JC, do Nil Teixeira Andréa e de todo o grupo Monte Sinai. Um abraço no coração, fico todos com Deus, porque com ele também eu vou. Lógico, se Deus nos permitir, eu volto nessa quinta-feira, TBT da Monte Sinai. Um abraço, fui!

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3: 11:37.
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1: Simone!

0: Obrigado, gente. Obrigada.
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1: Alô, Play Discos. Atenou Lacerda. A galera curtindo a música do Raimundo.

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cidade, Grajaú do Maranhão, a toda a galera que se liga no som do Ray Douglas. Um abraço muito especial à Imperatriz do Maranhão, toda a galera que curte o Ray Douglas. Pra São Luís!

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1: Alô, galera da gravadora Jama lá em São Paulo. 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